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12: Aqui na Ana, vou ter papia de governação, que está em efeito, acaba um ano e meio, acaba. Dus, eu rei, vou ter drenta, tem algo que está movendo. Então, eu vou ter que tomar a decisão que está tomando o lugar para o último um ano e meio, se você está de acordo com a ansia ou não. Com a constelação está. Você vai ter que tomar a decisão que o governo vai formar e o período que ainda vai ter que ter discussão. Discussão e programa de governação, em detalhes, prioridade que você vai ter quem é candidato, não é que vai vir ministro, quem é o ministério, não é que vai vir de cada um. E vou viver um luna, se não dois, três lunas, que vai